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6: Prometeram casa ao povo com discurso muito fino, mas quem procura teto novo só encontra preço divino.

0: Elecas! Dizem que vão pôr mais casas no mercado.
1: Epá, boa notícia!
0: Boa, boa! Agora só falta pôr o mercado ao alcance das pessoas.
1: Pois, porque neste momento uma casa T1 já vem com vista para o futuro hipotecado. Então, estás à procura de casa?
0: Epá, busto!
1: É para comprar ou para arrendar?
0: É mais para visitar. Já percebi que é o mais perto que vou estar de morar numa.
2: Também no meio rural, há missas a concurso. Tal como na cidade, na aldeia nova do antigamente, há missas a fazer a figura de urso e não só.
3: Oh pai, não é verdade que vem cá uma jornalista daquelas das revistas das fofocas?
4: Eu, pelo menos, telefonaram a confirmar a vinda da jornalista e de um fotógrafo que tira fotografias.
3: Ai, homem, a nossa aldeia nova do antigamente está cada vez mais conhecida. Só falta um dia destes nomearem a nossa aldeia para ser a capital da cultura. Se soubessem a quantidade de analfabetos que cá temos, a nomeação era mais que certa. Sim, que nós não somos menos que as outras capitais da cultura que têm havido. Antes, pelo contrário.
4: Ah, isso é verdade, filha. Olha, pelo menos nós, nas romarias que temos cá feito, nunca ficámos com calotes nem a dever dinheiro a ninguém.
3: Até da última vez cá veio aquele músico que vai tocar o órgão dele para o nosso baile. No fim, entalou o órgão no portão do corral e nós até lhe pagámos mais um bocado para ele mandar tratar do órgão.
5: Ora, compadre presidente, há aqui uma verba da festa do concurso de beleza que não me está a entrar cá muito bem, sabe?
4: Se alguma coisa lhe entrasse bem, é que eu me admirava, compadre Chico Barbeiro. Vamos ver, é muito fechado e apertado e nunca consegue que alguma coisa lhe entre logo à primeira. Qual é a verba afinal, hein?
5: Compadre presidente, é a verba da água, compadre presidente. Isto foi água a mais que eu saiba. A água ainda não está privatizada.
4: Até os animais tiveram que ter muita água limpa, como recomendou o doutor veterinário, lembra-se? O compadre Chico Barbeiro, por ser como é, até devia ser o primeiro a compreender as necessidades do gado e dos animais, ó.
6: Posso falar com a organização do concurso de beleza que aqui se organizou há dias?
3: É jornalista da revista das fofocas!
7: Ai, fomos nós que organizámos tudo. Mas aqui o meu homem, que é o presidente da junta, é que dirigiu tudo do princípio ao fim.
6: Ah, muito bem. E como é que foi o resultado, então?
4: Então ganhou a burra e as damas de honor foram uma vaca e uma porca.
6: O quê? Mas o concurso de beleza foi com animais?
7: E queria que fosse com o quê? Para se exibirem, serem apreciadas, medidas e pesadas, já podiam ser ali mais do nosso gado, não é verdade?
6: Bom, então para completar a notícia, posso saber porque é que foi a burra que ganhou?
5: Bem, eu digo, senhora jornalista, é a mais que elas estavam empatadas, mas aos pois, na prova da cultura geral, olha, ganhou a burra.
4: Pois foi, senhora jornalista. Na prova da cultura geral, a burra provou ser a mais inteligente.
2: O português está doente, com tensão alta e a perder peso. É uma doença grave e não tem cura. Coitado, está hiper teso.
8: Doutor, ai, preciso da sua ajuda.
9: Homem, tenha calma. Sente-se e diga-me o que se passa, diga-me.
8: Eu estou muito mal, doutor, estou muito mal.
9: Você está muito nervoso. Vamos já medir a sua tensão arterial.
8: E então, doutor?
9: Um momento. Era o que eu suspeitava. Tem a tensão altíssima. Você está a ficar hipertenso.
8: Não, doutor. Eu estou hipertenso.
9: Como?
8: Já dei mil e uma voltas e não consigo resolver este problema. Falta-me tudo em casa. Estou a perder peso, doutor.
9: Oh, meu amigo, isso é muito grave. Porque vejo o seu organismo tem carência de diversas vitaminas.
8: Isso mesmo, pois, doutor. Faltam-me vitaminas, principalmente a vitamina E de euro.
9: Temos que tratar disso com urgência, porque senão os seus órgãos vitais podem estar em falência.
8: E agora, doutor, agora que o doutor disse tudo, estou a ir à falência.
9: Oh, vou receitar-lhe aqui uns medicamentos e vou mandá-lo fazer uns exames médicos.
8: Medicamentos, doutor? Exames? Ai, não falo nisso. Oh, doutor, então não ouviu o que ele disse? Eu estou teso, lisinho, sem um cêntimo.
9: Oh, diabo, isso ainda é pior que estar doente.
8: Porque
9: sem dinheiro não pode pagar a consulta.
8: Pois não, doutor. Vá lá, ajude-me, doutor. Oh, senhor doutor, é a minha última esperança.
9: Oh, homem, mas eu sou o médico, não sou banqueiro.
8: Oh, doutor, com franqueza, eu não lhe estava a pedir dinheiro. Eu estava a pedir que me ajudasse a ganhar algum dinheiro.
9: Mas como?
8: Ah, sei lá, doutor, olhe, a vender órgãos. Não conheço ninguém que queira comprar um rim de confiança.
9: Ouça lá. A venda de órgãos humanos é proibida por lei. Só se você quiser vender o rim no mercado negro.
8: Tudo bem, doutor. Eu não sou racista. Seja mercado negro, árabe ou chinês.
9: Oh, meu caro amigo, não se meta nessas coisas. Quem sabe se um dia um rim não lhe vai fazer falta?
8: Olha lá, e se é por isso, eu também não sou esquisito, doutor. Se não for um rim, eu vendo uma perna, um olho, um dedo. Olha, até o órgão sexual eu vendo, doutor.
9: Ah, creve. Isso é que não. Uma parte tão importante do seu corpo.
8: Ora, e essa, doutor? Para que é que eu preciso do órgão se eu ando sempre teso?
9: É curioso. Ainda há bocado esteve aqui um paciente que disse exatamente o contrário de si.
8: Ai, sim?
9: Sim, disse. Para que é que eu preciso do órgão se nunca ando teso?
8: Não adianta, doutor, não adianta. Não tente convencer. Eu tenho que vender alguma coisa antes que perca a casa, o carro e a família.
9: Bem, há uma cura para isso, mas é uma coisa cada vez mais rara em Portugal.
8: O quê, doutor? Alguma solução milagrosa? Não, eu faço tudo para acabar com esta falta de dinheiro, doutor.
9: É muito difícil de arranjar, mas ia resolver o seu problema. É uma coisa que se chama emprego.
8: Oh, isso já eu tentei, doutor, mas os poucos empregos que arranjei foram só ao fim de 6 meses.
9: Bem, sendo assim, só lhe resta fazer o que toda a gente faz quando tem uma doença sem cura.
8: O quê? Matar-me, doutor, matar-me?
9: Não, meu caro. Rezar.
8: Ah, isso não dá azar, senhor doutor.
0: Olha, dizem que devemos evitar sair nas horas de maior calor.
1: E quais são?
0: Este ano, de junho a setembro.

0: O governo recomenda beber muita água nestes dias.
1: Ahá, finalmente uma medida que o povo entende.
0: Entende, sim, até chegar à fatura e percebermos que estávamos a beber um género de champanhe canalizado.
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Muito bom dia, seja bem-vindo a esta edição de mais um programa da manhã, quarta-feira, mais uma quarta-feira, tal como prometeu os meteorologistas já ontem. Uma quarta-feira que hoje vai ter uma manhã cinzenta. Mais uma. Estas são as Little Mix, este grupo de música que nos apresentou esta faixa com fortes influências da música pop dos anos 80. Então está consigo até às 10 da manhã, aqui em 90.2, também em www.rvria.pt. E não vai faltar muita música, de recordações

Ela já é veterana, esta guitarrista e cantora e compositora britónico-americana, que foi um dos maiores ícones femininos do rock das décadas de 70 e 80. Ela que nasceu em Londres, foi criada na Califórnia, começou a tocar guitarra com apenas 11 anos e com 16 foi recrutada para ser guitarrista principal de uma inovadora banda de rock totalmente feminina. Chamavam-se as The Runaways. Ela que depois separou-se do grupo em 1979 e seguiu uma carreira a solo com muito sucesso, onde atingiu auge comercial em finais dos anos 80. 7h22, chega a música na sua rádio. Tenha um bom dia de quarta-feira.

previsão do estado do tempo para hoje é muito igual à de ontem. Até as máximas. 23 para Estarreja, 21 para Alvar e também para a Mortosa. As temperaturas já vão começar a subir lá para sábado. Live Call and Commotions, antes das notícias das 7h30.

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2: Muito bom dia. O Hospital de Estarreja apresenta graves falhas no sistema de climatização, afetando diretamente o conforto e o bem-estar de doentes e profissionais de saúde nas enfermarias e em outros espaços da unidade. A situação foi denunciada após uma visita dos deputados do Partido Socialista, eleitos pelo Círculo de Aveiro, que consideraram as condições atuais inaceitáveis. O problema de climatização deficiente manifesta-se de forma mais crítica nas

0: enfermarias de internamento e em várias áreas comuns da unidade de saúde. Os deputados do PS exigiram uma intervenção urgente ao Ministério da Saúde e solicitaram um levantamento detalhado das condições de climatização em todas as unidades de saúde do Distrito de Aveiro. O Conselho de Administração da Unidade Local de Saúde da região de Aveiro reconheceu oficialmente a gravidade e a importância do problema. A administração manifestou total sensibilidade para a necessidade de uma intervenção urgente e assumiu o compromisso público de desenvolver esforços para mitigar e resolver as falhas no edifício. O Centro Hospitalar do Baixo Voga, Unidade de Estarreja, funciona num edifício antigo. Os utentes têm alertado frequentemente para o estado de degradação das infraestruturas, embora elogiem com recorrência o profissionalismo e a atenção das equipes médicas e da enfermagem local. A Câmara Municipal de Estarreja informa que, a partir de hoje, será proibida a circulação na Estrada Nacional 224, que liga a Estrada Nacional 109, Rotunda do Falcão a Pardilhó, no troço compreendido entre a Rotunda de Acesso a Pardilhó e a Rotunda do Ecoparque Empresarial, devido ao avanço da empreitada de construção da nova rotunda, que vai permitir a ligação à Rua do Carvalhal. O desvio do trânsito será efetuado junto à rotunda do Ecoparque Empresarial de Estarreja, através de um percurso alternativo devidamente sinalizado. A proibição permanecerá em vigor até à conclusão da empreitada prevista para o mês de agosto. A Câmara Municipal de Estarreja agradece a compreensão de todos os munícipes e utilizadores desta via pelos eventuais incómodos causados e apela ao cumprimento da sinalização temporária instalada, bem como à adoção de uma condução prudente nas zonas de trabalho. A Liga Portuguesa contra o Cancro reforça a campanha Verão com Prevenção. Ao longo de mais de um mês, a iniciativa passará por praias fluviais e oceânicas, piscinas municipais e espaços de vários concelhos da região centro, levando informação, atividades de sensibilização e materiais educativos a todas as idades. À semelhança das edições anteriores, a campanha pretende alertar para a importância da prevenção precoce contra o cancro de pele, promovendo comportamentos responsáveis durante a exposição solar. Para isso, conta com o apoio dos voluntários da Liga Portuguesa contra o Cancro e a colaboração de diversas entidades locais. Uma das grandes novidades desta edição é a Bolinha do Sol, um guia educativo especialmente concebido para crianças que se junta à já conhecida Bola do Sol. Através de jogos, desafios, palavras escondidas, de pequenas missões, a Bolinha do Sol ensina de forma divertida como brincar ao sol com segurança e a importância do protetor solar, do chapéu, dos óculos do sol, da hidratação e dos horários mais adequados para a exposição solar.
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0: E agora, vêm os jornais. O Jornal Económico destaca a troca de casa, que é o motor de subida dos preços, o que ajuda as câmaras a ganhar mais IMT e a fechar 2025 com excedente generoso. Já a edição de hoje do Jornal de Negócios destaca o regulador que não prevê problemas nos preços dos combustíveis. Preços nas bombas não descem ao mesmo ritmo da cotação do petróleo. A ERSE diz que os dados mais recentes não evidenciam qualquer irregularidade no comportamento do mercado. Pagamentos em atraso dos municípios sobem em 15%. Referência também para o governo que avança com o Código de Licenciamento Empresarial. Passamos agora a outros jornais, conferir a primeira página da edição do Diário de Notícias. Empresas fazem acordos ilegais para poupar nos salários. Enquanto que a edição de hoje do Jornal Público
2: destaca o PSD que quer União de Facto como travão à venda de casa nas heranças indivisas. Mundial 2026, o drama de Portugal em 5 atos, contado pela edição do Público. Já o Jornal de Notícias refere que a maioria dos alunos do superior são a favor da regionalização e na educação o ministro não garante correção de todos os exames a tempo. Jorge Jesus, a um passo de cumprir o sonho de treinar a seleção nacional. Já o Correio da Manhã destaca um exclusivo com donos de lar condenados por burlar idosos doentes. Vítimas tinham 87 e 90 anos, perderam 200 mil euros. Referência também para a Força Aérea, obrigada a ir buscar Montenegro ao jogo do mata-mata do Mundial. E ainda referência para Jorge Jesus, que está pronto para assumir a seleção nacional e ser campeão. Olhar para os jornais desportivos, Jorge Jesus para fechar até ao final da semana. Portugal já trabalha para 2028. Referência também para Messi, que lidera a reviravolta a campeão, depois de mais uma vitória, depois de estar a perder por 2-0 frente ao Egito. A Argentina conseguiu vencer por 3-2. Referência também para o Sporting, baixa o preço de Pedro Gonçalves e Heumann, praticamente certo, no Atlético de Madrid. A edição do jornal O Jogo destaca Farioli, brinca sobre provável assédio ao guarda-redes Diogo Costa após brilhar na seleção. Fechem o aeroporto, diz o treinador. Heumann quase certo no Atlético e Jorge Jesus assina esta semana para ser treinador da Seleção Nacional. São os temas que marcam esta revista de imprensa de quarta-feira, 8 de julho, nesta altura, 7 horas e 39 minutos.
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A música do brasileiro Gilberto Gil, ele hoje atua na abertura de mais um festival em Cascais do Cool Jazz. O concerto do icónico músico brasileiro acontece no Hipódromo Manuel Pozzolo às 22 horas e 30 minutos. Antes entra em palco a Maria Luísa Jobim, ela que há pouco tempo esteve aqui no Cineteatro de Estarrajar. Edição desta manhã de quarta-feira de mais um programa da manhã. Ana Bacalhau vai ser uma das cantoras que vão estar presentes na edição deste ano dos 50 anos da Festa do Avante.

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1: 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Ana Bacalhau na festa do Adão.
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1: Foi a 8 de julho de 1997 que aconteceu o emblemático concerto de Fausto Bordal Dias na Torre de Belém, em Lisboa. O espetáculo foi organizado a convite da Comissão Nacional para as Corações dos Descobrimentos Portugueses, que celebrou exatamente os 500 anos da partida de Vasco da Gama para a Índia, que largou amarras daquela mesma praia de Belém a 8 de julho de 1497. Vamos recordar um desses momentos. Fausto.

Estávamos então a 8 de julho de 1997, quando na Torre de Belém, Fausto cantava este O Barco Vai de Saída, precisamente na comemoração dos 500 anos de Portugal, de saída para a Índia. Descobrimentos. Fausto Bernal Dias, que foi precisamente um dos mais marcantes compositores e cantores da música popular portuguesa, celebrado pela sua genialidade a cruzar a história nacional com a sonoridade tradicional, com influências da lusofonia.

A Vaca de Fogo, música dos Madre Deus. 23 graus, hoje é a máxima prevista para Estarreja, 21 para Mortosa e também para Ovar. E vamos terminar esta primeira parte com a música nova dos Vizinhos. Daqui ninguém me tira.

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Música dos Scorpions a abrir esta segunda parte. Scorpions que estão em Portugal vão hoje à noite atuar no Mel Arena em Lisboa.

E hoje é dia de recordarmos o teclista e membro fundador dos Depeche Mode, Andy Fletcher, que nasceu a 8 de julho. Faria 65 anos de idade. Ele que faleceu há cerca de 6 anos, em 2022.

Quem está prestes a celebrar 4 décadas de história e de grandes êxitos de uma das maiores referências do rock brasileiro são os Titãs. Eles que vão atuar no dia 23 de outubro no Super Boca Arena, Pavilhão Rosa Mota, no Porto.

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0: Depois de ouvirmos os brasileiros Titãs, estes são portugueses, maioritariamente cantam em inglês, mas têm uma outra canção em português, como esta, Marres.
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0: São os Cais Sodré Funk Connection.

Esta manhã continua cinzenta, tal como tem acontecido nestes últimos dias. Previsão muito igual à de ontem. 23 graus para as Terras, 21 para a Mortosa e também para Ovar.

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2: Muito bom dia. O Hospital de Estarreja apresenta graves falhas no sistema de climatização, afetando diretamente o conforto e o bem-estar de doentes e profissionais de saúde nas enfermarias e em outros espaços da unidade. A situação foi denunciada após uma visita dos deputados do Partido Socialista, eleitos pelo Círculo de Aveiro, que consideraram as condições atuais inaceitáveis. O problema de climatização deficiente manifesta-se de forma mais crítica nas enfermarias de internamento e em várias áreas comuns da unidade de saúde. Os deputados do PS exigiram uma intervenção urgente ao Ministério da Saúde e solicitaram um levantamento detalhado das condições de climatização em todas as unidades de saúde do Distrito de Aveiro. O Conselho de Administração da Unidade Local de Saúde da região de Aveiro reconheceu oficialmente a gravidade e a importância do problema. A administração manifestou total sensibilidade para a necessidade de uma intervenção urgente e assumiu o compromisso público de desenvolver esforços para mitigar e resolver as falhas no edifício. O Centro Hospitalar do Baixo Voga, Unidade de Estarreja, funciona num edifício antigo. Os utentes têm alertado frequentemente para o estado de degradação das infraestruturas, embora elogiem com recorrência o profissionalismo e a atenção das equipes médicas e da enfermagem local. A Câmara Municipal de Estarreja informa que, a partir de hoje, será proibida a circulação na Estrada Nacional 224, que liga a Estrada Nacional 109, a Rotunda do Falcão a Pardilhó, no troço compreendido entre a Rotunda de Acesso a Pardilhó e a Rotunda do Ecoparque Empresarial, devido ao avanço da empreitada de construção da nova rotunda, que vai permitir a ligação à Rua do Carvalhal. O desvio do trânsito será efetuado junto à rotunda do Ecoparque Empresarial de Estarreja, através de um percurso alternativo devidamente sinalizado. A proibição permanecerá em vigor até à conclusão da empreitada prevista para o mês de agosto. A Câmara Municipal de Estarreja agradece a compreensão de todos os munícipes e utilizadores desta via pelos eventuais incómodos causados e apela ao cumprimento da sinalização temporária instalada, bem como à adoção de uma condução prudente nas zonas de trabalho. A Liga Portuguesa contra o Cancro reforça a campanha Verão com Prevenção. Ao longo de mais de um mês, a iniciativa passará por praias fluviais e oceânicas, piscinas municipais e espaços de vários concelhos da região centro, levando informação, atividades de sensibilização e materiais educativos a todas as idades. À semelhança das edições anteriores, a campanha pretende alertar para a importância da prevenção precoce contra o cancro de pele, promovendo comportamentos responsáveis durante a exposição solar. Para isso, conta com o apoio dos voluntários da Liga Portuguesa contra o Cancro e a colaboração de diversas entidades locais. Uma das grandes novidades desta edição é a Bolinha do Sol, um guia educativo especialmente concebido para crianças que se junta à já conhecida Bula do Sol. Através de jogos, desafios, palavras escondidas, de pequenas missões, a Bolinha do Sol ensina de forma divertida como brincar ao sol com segurança e a importância do protetor solar, do chapéu, dos óculos de sol, da hidratação e dos horários mais adequados para a exposição solar.
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Bonita, bonita, El Poeta Callejero. Abrir esta terceira e última hora, passam agora 4 minutos das 9 da manhã. 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

O cantor norte-americano Beck comemora hoje o seu aniversário, comemora 56 anos de vida. Ele que tem um estilo experimental inovador, onde mistura a música folk, o rock alternativo, o funk e também o hip-hop e a música eletrónica. Colors é o nome desta música.

do norte-americano Beck em dia de aniversário e vão 56 anos de vida. Daqui a pouco vamos ter o consultório. Cadernos do Inconsciente.

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1: Bom dia, caros ouvintes. Muito se tem falado da psicologia, mas não são raras as vezes que ouço pessoas com questões que confundem frequentemente psicologia e psiquiatria ou que não sabem mesmo o que é psicologia. E sejamos sinceros, mesmo os que dizem saber, muitas vezes não o sabem. Mas afinal, o que é psicologia? Segundo o dicionário Pribran, psicologia é a ciência que estuda o comportamento e os processos mentais. Por sua vez, a APA, American Psychological Association, considera que a psicologia diz respeito à ciência da mente e do comportamento, utilizando diversas metodologias e áreas de investigação para o seu estudo. Considera ainda que a prática da psicologia implica a utilização de conhecimento especializado e é direcionada e adaptada segundo diferentes objetivos. Ouço muitas vezes no meu dia-a-dia demasiadas pessoas a verbalizar a ideia de que só recorre a um psicólogo quem é maluco ou que ir a uma consulta de psicologia é o mesmo que conversar com um familiar ou um amigo. Sabemos que este é um pensamento ainda muito recorrente na sociedade, infelizmente. Existem ainda muitos estigmas associados à saúde mental e as pessoas continuam a achar que só se deve procurar ajuda quando se está doente. Por sua vez, existe um grande receio e até alguma vergonha em dizer ou comentar com amigos ou familiares que se recorreu ao psicólogo por medo do que estes possam vir a pensar. Por outro lado, o facto da saúde mental estar ainda muito associada ao modelo biomédico da doença faz com que a primeira tendência seja, naturalmente, procurar uma consulta de psiquiatria. Eu só quero mesmo é alguma coisa que me ajude a dormir, ou eu quero mesmo é alguma coisa que me tire esta ansiedade. Pois é. Tenho a dizer que a medicação, apesar de muitos benefícios, não é milagrosa e não faz desaparecer os problemas e as preocupações. Aliás, se por um lado a psiquiatria não se resume à prescrição da medicação, por outro lado, é muito benéfico, em muitos casos, que a psiquiatria e a psicologia trabalhem em conjunto. Assim, em jeito de conclusão, afirmo com toda a convicção, está na altura de mudarmos esta mentalidade. Muito se tem feito neste sentido, nos últimos anos. Mas, inevitavelmente, existe ainda um longo percurso a ser feito.
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2: Muito bom dia. O Hospital de Estarreja apresenta graves falhas no sistema de climatização, afetando diretamente o conforto e o bem-estar de doentes e profissionais de saúde nas enfermarias e em outros espaços da unidade. A situação foi denunciada após uma visita dos deputados do Partido Socialista, eleitos pelo Círculo de Aveiro, que consideraram as condições atuais inaceitáveis. O problema de climatização deficiente manifesta-se de forma mais crítica nas enfermarias de internamento e em várias áreas comuns da unidade de saúde. Os deputados do PS exigiram uma intervenção urgente ao Ministério da Saúde e solicitaram um levantamento detalhado das condições de climatização em todas as unidades de saúde do Distrito de Aveiro. O Conselho de Administração da Unidade Local de Saúde da região de Aveiro reconheceu oficialmente a gravidade e a importância do problema. A administração manifestou total sensibilidade para a necessidade de uma intervenção urgente e assumiu o compromisso público de desenvolver esforços para mitigar e resolver as falhas no edifício. O Centro Hospitalar do Baixo Voga, Unidade de Estarreja, funciona num edifício antigo. Os utentes têm alertado frequentemente para o estado de degradação das infraestruturas, embora elogiem com recorrência o profissionalismo e a atenção das equipes médicas e da enfermagem local. A Câmara Municipal de Estarreja informa que, a partir de hoje, será proibida a circulação na Estrada Nacional 224, que liga a Estrada Nacional 109, Rotunda do Falcão a Pardilhó, no troço compreendido entre a Rotunda de Acesso a Pardilhó e a Rotunda do Ecoparque Empresarial, devido ao avanço da empreitada de construção da nova rotunda, que vai permitir a ligação à Rua do Carvalhal. O desvio do trânsito será efetuado junto à rotunda do Ecoparque Empresarial de Estarreja, através de um percurso alternativo devidamente sinalizado. A proibição permanecerá em vigor até à conclusão da empreitada prevista para o mês de agosto. A Câmara Municipal de Estarreja agradece a compreensão de todos os munícipes e utilizadores desta via pelos eventuais incómodos causados e apela ao cumprimento da sinalização temporária instalada, bem como à adoção de uma condução prudente nas zonas de trabalho. A Liga Portuguesa contra o Cancro reforça a campanha Verão com Prevenção. Ao longo de mais de um mês, a iniciativa passará por praias fluviais e oceânicas, piscinas municipais e espaços de vários concelhos da região centro, levando informação, atividades de sensibilização e materiais educativos a todas as idades. À semelhança das edições anteriores, a campanha pretende alertar para a importância da prevenção precoce contra o cancro de pele, promovendo comportamentos responsáveis

0: Jovens durante a exposição solar. Para isso, conta com o apoio dos voluntários da Liga Portuguesa contra o Cancro e a colaboração de diversas entidades locais. Uma das grandes novidades desta edição é a Bolinha do Sol, um guia educativo especialmente concebido para crianças que se junta à já conhecida Bola do Sol. Através de jogos, desafios, palavras escondidas, de pequenas missões, a Bolinha do Sol ensina de forma divertida como brincar ao sol com segurança e a importância do protetor solar, do chapéu, dos óculos de sol, da hidratação e dos horários mais adequados para a exposição solar.
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0: Estamos com 19 graus nesta altura, esta raja. Parece que o sol só vai brilhar a partir da parte da tarde.
1: Não domino idioma.
0: E amanhã vamos ter um dia muito idêntico ao de hoje, mas com uma ligeira descida da máxima. Amanhã vamos ter 22 graus para esta raja.
1: Beleza Bárbara.
0: Beleza Bárbara é a música que já estamos a ouvir. É do brasileiro Seu Jorge e faz parte do seu novo álbum.
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0: Seu Jorge, Friamunde vai receber as festas sebastianas e as 4:30 vão passar por lá no dia 11 deste mês. E é com eles que terminamos. Um abraço, amanhã mais,
1: a partir das 7:00.

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3: Prometeram casa ao povo com discurso muito fino, mas quem procura teto novo só encontra preço divino.

0: Elecas! Dizem que vão pôr mais casas no mercado.
1: Epá, boa notícia!
0: Boa, boa! Agora só falta pôr o mercado ao alcance das pessoas.
1: Pois, porque neste momento uma casa T1 já vem com vista para o futuro hipotecado. Então, estás à procura de casa?
0: Epá, pois estou.
1: É para comprar ou para arrendar?
0: É mais para visitar. Já percebi que é o mais perto que vou estar de morar numa.
2: Também no meio rural, há missas a concurso. Tal como na cidade, na aldeia nova do antigamente, há missas a fazer a figura de urso e não só.
3: Oh pai, então é verdade que vem cá uma jornalista daquelas das revistas das fofocas?
4: Eu, pelo menos, telefonaram a confirmar a vinda da jornalista e de um fotógrafo que tira fotografias.
3: Ai, homem, a nossa aldeia nova do antigamente está cada vez mais conhecida. Só falta um dia destes nomearem a nossa aldeia para ser a capital da cultura.
5: Oh, se soubessem a quantidade de analfabetos que cá temos, a nomeação era mais que certa.
3: Sim,
5: que nós não somos menos que as outras capitais da cultura que têm havido. Antes, pelo contrário.
4: Ah, isso é verdade, filha. Olha, pelo menos nós, nas romarias que temos cá feito, nunca ficámos com calotes nem a dever dinheiro a ninguém.
3: Até da última vez cá veio aquele músico que vai tocar o órgão dele para o nosso baile. No fim, entalou o órgão no portão do corral e nós até lhe pagámos mais um bocado para ele mandar tratar do órgão.
6: Ora, compadre presidente, há aqui uma verba da festa do concurso de beleza que não me está a entrar cá muito bem, sabe?
4: Oh, se alguma coisa lhe entrasse bem, é que eu me admirava, compadre Chico Barbeiro. Vamos sim! É muito fechado e apertado e nunca consegue que alguma coisa lhe entre logo à primeira. Qual é a verba afinal, hein?
6: Oh, compadre presidente, é a verba da água, compadre presidente. Isto foi água a mais que eu saiba. A água ainda não está privatizada.
4: Até os animais tiveram que ter muita água limpa, como recomendou o doutor veterinário, lembra-se? O compadre Chico Barbeiro, por ser como é, até devia ser o primeiro a compreender as necessidades do gado e dos animais, ó.
7: Posso falar com a organização do concurso de beleza que aqui se organizou há dias?
5: Ah, é a jornalista da revista das fofocas.
3: Ai, fomos nós que organizámos tudo. Mas aqui o meu homem, que é o presidente da junta, é que dirigiu tudo do princípio ao fim.
7: Ah, muito bem, e como é que foi o resultado então?
4: Então ganhou a burra e as damas de honor foram uma vaca e uma porca.
3: O quê?
7: Mas o concurso de beleza foi com animais?
3: E queria que fosse com o quê? Para se exibirem, serem apreciadas, medidas e pesadas, já podiam ser animais do nosso gado, não é verdade?
7: Ah, pois. Bem, é bom. Então, para completar a notícia, posso saber porque é que foi a burra que ganhou?
6: Bem, eu digo, senhora jornalista, é a mais que elas estavam empatadas, mas aos pois, na prova da cultura geral, olha, ganhou a burra.
4: Pois foi, senhora jornalista. Na prova da cultura geral, a burra provou ser a mais inteligente.
2: O português está doente, com tensão alta e a perder peso. É uma doença grave e não tem cura. Coitado, está hiper... teso.
8: Doutor, ai, preciso da sua ajuda.
9: Oh, meu homem, tenha calma. Sente-se e diga-me o que se passa, diga-me.
8: Ai, eu estou muito mal, doutor, estou muito mal.
9: Você está é muito nervoso. Vamos já medir a sua tensão arterial.
8: E então, doutor?
9: Um momento. Era o que eu suspeitava. Tem a tensão altíssima. Você está a ficar hipertenso.
8: Não, doutor. Eu estou hipertenso.
9: Como?
8: Já dei mil e uma voltas e não consigo resolver este problema. Falta-me tudo em casa. Estou a perder peso, doutor.
9: Oh, meu amigo, isso é muito grave. Porque vejo o seu organismo tem carência de diversas vitaminas.
8: Isso mesmo, pois, doutor. Faltam-me vitaminas. Principalmente a vitamina E. De euro.
9: Ah, temos que tratar disso com urgência, porque senão os seus órgãos vitais podem estar em falência.
8: E agora, doutor, agora que o doutor disse tudo, estou a ir à falência.
9: Oh, vou receitar-lhe aqui uns medicamentos e vou mandá-lo fazer uns exames médicos.
8: Medicamentos, doutor? Exames? Ai, não falo nisso. Oh, doutor, então não ouviu o que eu lhe disse? Eu estou teso, lisinho, sem um cêntimo.
9: Oh, diabo, isso ainda é pior que estar doente.
8: Ai, é.
9: É, porque sem dinheiro não pode pagar a consulta.
8: Pois não, doutor. Vá lá, ajude-me, doutor. Oh, senhor doutor, é a minha última esperança.
9: Oh, homem, mas eu sou o médico, não sou banqueiro.
8: Oh, doutor, com franqueza, eu não lhe estava a pedir dinheiro. Eu estava a pedir que me ajudasse a ganhar algum dinheiro.
9: Mas como?
8: Sei lá, doutor, olhe, a vender órgãos. Não conheço ninguém que queira comprar um rim de confiança.
9: Ouça lá. A venda de órgãos humanos é proibida por lei. Só se você quiser vender o rim no mercado negro.
8: Tudo bem, doutor. Eu não sou racista. Seja mercado negro, árabe ou chinês.
9: Meu caro amigo, não se meta nessas coisas. Quem sabe se um dia um rim não lhe vai fazer falta?
8: Olha lá, e se é por isso, eu também não sou esquisito, doutor. Se não for um rim, eu vendo uma perna, um olho, um dedo. Olha, até o órgão sexual eu vendo, doutor.
9: Ah, creio. Isso é que não. Uma parte tão importante do seu corpo.
8: Ora, e essa, doutor? Para que é que eu preciso do órgão se eu ando sempre teso?
9: É curioso. Ainda há bocado esteve aqui um paciente que disse exatamente o contrário de si.
8: Ai, sim.
9: Sim, disse. Para que é que eu preciso do órgão se nunca ando teso?
8: Não adianta, doutor. Não tente convencer. Eu tenho que vender alguma coisa antes que perca a casa, o carro e a família.
9: Bem, há uma cura para isso... Mas é uma coisa cada vez mais rara em Portugal.
8: O quê, doutor? Alguma solução milagrosa? Não, eu faço tudo para acabar com esta falta de dinheiro, doutor.
9: É muito difícil de arranjar, mas ia resolver o seu problema. É uma coisa que se chama emprego.
8: Oh, isso já eu tentei, doutor. Mas os poucos empregos que arranjei foram só o fim de 6 meses.
9: Bem, sendo assim, só lhe resta fazer o que toda a gente faz quando tem uma doença sem cura.
8: O quê? Matar-me, doutor, matar-me?
9: Não, meu caro. Rezar.
8: Ah! Isso não dá azar, senhor doutor.
0: Olha, dizem que devemos evitar sair nas horas de maior calor.
1: E quais são?
0: Este ano. De junho a setembro.

0: O governo recomenda beber muita água nestes dias.
1: Ahá, finalmente uma medida que o povo entende.
0: Entende, sim, até chegar à fatura e percebermos que estávamos a beber um género de champanhe canalizado.
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5: Começamos esta edição da tarde com uma informação da Câmara Municipal de Estarraja. A partir de hoje, será proibida a circulação na Estrada Nacional 224, que liga a Estrada Nacional 109, a Rotunda do Falcão a Pardilhó, no troço compreendido entre a Rotunda de Acesso a Pardilhó e a Rotunda do Ecoparque Empresarial, devido ao avanço da empreitada de construção da nova rotunda que vai permitir a ligação à Rua do Carvalhal. O desvio do trânsito será efetuado junto à rotunda do Ecoparque Empresarial de Estarraja através de um percurso alternativo devidamente sinalizado. A proibição permanecerá em vigor até à conclusão da empreitada prevista para o mês de agosto. A Câmara Municipal

0: O municipal de Estarreja agradece a compreensão de todos os munícipes e utilizadores desta via pelos eventuais incómodos causados e apela ao cumprimento da sinalização temporária instalada, bem como à adoção de uma condução prudente nas zonas de trabalho. A Liga Portuguesa contra o Cancro reforça a campanha Verão com Prevenção. Ao longo de mais de um mês, a iniciativa passará por praias fluviais e oceânicas, piscinas municipais e espaços de vários concelhos da região centro, levando informação, atividades de sensibilização e materiais educativos a todas as idades. À semelhança das edições anteriores, a campanha pretende alertar para a importância da prevenção precoce contra o cancro de pele, promovendo comportamentos responsáveis durante a exposição solar. Para isso, conta com o apoio dos voluntários da Liga Portuguesa contra o Cancro e a colaboração de diversas entidades locais. Uma das grandes novidades desta edição é a Bolinha do Sol, um guia educativo especialmente concebido para crianças, que se junta à já conhecida Bula do Sol. Através de jogos, desafios, palavras escondidas, de pequenas missões, a Bolinha do Sol ensina de forma divertida como brincar ao sol com segurança e a importância do protetor solar, do chapéu, dos óculos do sol, da hidratação e dos horários mais adequados para a exposição solar. O Hospital de Estarreja apresenta graves falhas no sistema de climatização, afetando diretamente o conforto e o bem-estar de doentes e profissionais de saúde nas enfermarias e em outros espaços da unidade. A situação foi denunciada após uma visita dos deputados do Partido Socialista, eleitos pelo Círculo de Aveiro, que consideraram as condições atuais inaceitáveis. O problema de climatização deficiente manifesta-se de forma mais crítica nas enfermarias de internamento e em várias áreas comuns da unidade de saúde. Os deputados do PS exigiram uma intervenção urgente ao Ministério da Saúde e solicitaram um levantamento detalhado das condições de climatização em todas as unidades de saúde do Distrito de Aveiro. O Conselho de Administração da Unidade Local de Saúde da região de Aveiro reconheceu oficialmente a gravidade e a importância do problema. A administração manifestou total sensibilidade para a necessidade de uma intervenção urgente e assumiu o compromisso público de desenvolver esforços para mitigar e resolver as falhas no edifício. O Centro Hospitalar do Baixo Voga, Unidade de Estarreja, funciona num edifício antigo. Os utentes têm alertado frequentemente para o estado de degradação das infraestruturas, embora elogiem com recorrência o profissionalismo e a atenção das equipes médicas e da enfermagem local.
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1: Bom dia, caros ouvintes. Muito se tem falado da psicologia, mas não são raras as vezes que ouço pessoas com questões que confundem frequentemente psicologia e psiquiatria ou que não sabem mesmo o que é psicologia. E sejamos sinceros, mesmo os que dizem saber, muitas vezes não o sabem. Mas afinal, o que é psicologia? Segundo o dicionário Pribran, psicologia é a ciência que estuda o comportamento e os processos mentais. Por sua vez, a APA, American Psychological Association, considera que a psicologia diz respeito à ciência da mente e do comportamento, utilizando diversas metodologias e áreas de investigação para o seu estudo. Considera ainda que a prática da psicologia implica a utilização de conhecimento especializado e é direcionada e adaptada segundo diferentes objetivos. Ouço muitas vezes no meu dia-a-dia demasiadas pessoas a verbalizar a ideia de que só recorre a um psicólogo quem é maluco ou que ir a uma consulta de psicologia é o mesmo que conversar com um familiar ou um amigo. Sabemos que este é um pensamento ainda muito recorrente na sociedade, infelizmente. Existem ainda muitos estigmas associados à saúde mental e as pessoas continuam a achar que só se deve procurar ajuda quando se está doente. Por sua vez, existe um grande receio e até alguma vergonha em dizer ou comentar com amigos ou familiares que se recorreu ao psicólogo por medo do que estes possam vir a pensar. Por outro lado, o facto da saúde mental estar ainda muito associada ao modelo biomédico da doença faz com que a primeira tendência seja, naturalmente, procurar uma consulta de psiquiatria. Eu só quero mesmo é alguma coisa que me ajude a dormir, ou eu quero mesmo é alguma coisa que me tire esta ansiedade. Pois é, tenho a dizer que a medicação, apesar de muitos benefícios, não é milagrosa e não faz desaparecer os problemas e as preocupações. Aliás, se por um lado a psiquiatria não se resume à prescrição da medicação, por outro lado, é muito benéfico, em muitos casos, que a psiquiatria e a psicologia trabalhem em conjunto. Assim, em jeito de conclusão, afirmo com toda a convicção, está na altura de mudarmos esta mentalidade. Muito se tem feito neste sentido, nos últimos anos, mas, inevitavelmente, existe ainda um longo percurso a ser feito. 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
2: Começamos esta edição da tarde com uma informação da Câmara Municipal de Estarranja. A partir de hoje, será proibida a circulação na Estrada Nacional 224, que liga a Estrada Nacional 109, a Rotunda do Falcão a Pardilhó, no troço compreendido entre a Rotunda de Acesso a Pardilhó e a Rotunda do Ecoparque Empresarial, devido ao avanço da empreitada de construção da nova rotunda que vai permitir a ligação à Rua do Carvalhal. O desvio do trânsito será efetuado junto à rotunda do Ecoparque Empresarial de Estarranja através de um percurso alternativo devidamente sinalizado. A proibição permanecerá em vigor até à conclusão da empreitada prevista para o mês de agosto. A Câmara Municipal de Estarranja agradece a compreensão de todos os munícipes e utilizadores desta via pelos eventuais incómodos causados e apela ao cumprimento da sinalização temporária instalada, bem como à adoção de uma condução prudente nas zonas de trabalho. A Liga Portuguesa contra o Cancro reforça a campanha Verão com Prevenção. Ao longo de mais de um mês, a iniciativa passará por praias fluviais e oceânicas, piscinas municipais e espaços de vários concelhos da região centro, levando informação, atividades de sensibilização e materiais educativos a todas as idades. À semelhança das edições anteriores, a campanha pretende alertar para a importância da prevenção precoce contra o cancro de pele, promovendo comportamentos responsáveis durante a exposição solar. Para isso, conta com o apoio dos voluntários da Liga Portuguesa contra o Cancro e a colaboração de diversas entidades locais. Uma das grandes novidades desta edição é a Bolinha do Sol, um guia educativo especialmente concebido para crianças que se junta à já conhecida Bula do Sol. Através de jogos, desafios, palavras escondidas, de pequenas missões, a Bolinha do Sol ensina de forma divertida como brincar ao sol com segurança e a importância do protetor solar, do chapéu, dos óculos do sol, da hidratação e dos horários mais adequados para a exposição solar. O Hospital de Estarranja apresenta graves falhas no sistema de climatização, afetando diretamente o conforto e o bem-estar de doentes e profissionais de saúde nas enfermarias e em outros espaços da unidade. A situação foi denunciada após uma visita dos deputados do Partido Socialista, eleitos pelo Círculo de Aveiro, que consideraram as condições atuais inaceitáveis. O problema de climatização deficiente manifesta-se de forma mais crítica nas enfermarias de internamento e em várias áreas comuns da unidade de saúde. Os deputados do PS exigiram uma intervenção urgente ao Ministério da Saúde e solicitaram um levantamento detalhado das condições de climatização em todas as unidades de saúde do Distrito de Aveiro. O Conselho de Administração da Unidade Local de Saúde da região de Aveiro reconheceu oficialmente a gravidade e a importância do problema. A administração manifestou total sensibilidade para a necessidade de uma intervenção urgente e assumiu o compromisso público de desenvolver esforços para mitigar e resolver as falhas no edifício. O Centro Hospitalar do Baixo Voga, Unidade de Estarranja, funciona num edifício antigo. Os utentes têm alertado frequentemente para o estado de degradação das infraestruturas, embora elogiem com recorrência o profissionalismo e a atenção das equipes médicas e da enfermagem local.
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5: Boa tarde, está aberta mais uma edição do Jornal da RIA. Hoje, 8 de julho de 2026. O Hospital de Estarreja apresenta graves falhas no sistema de climatização, afetando diretamente o conforto e o bem-estar de doentes e profissionais de saúde nas enfermarias e em outros espaços da unidade. A situação foi denunciada após uma visita dos deputados do Partido Socialista, eleitos pelo Círculo de Aveiro, que consideraram as condições atuais inaceitáveis. O problema de climatização deficiente manifesta-se de forma mais crítica nas enfermarias de internamento e em várias áreas comuns da unidade de saúde. Os deputados do PS exigiram uma intervenção urgente ao Ministério da Saúde e solicitaram um levantamento detalhado das condições de climatização em todas as unidades de saúde do Distrito de Aveiro. O Conselho de Administração da Unidade Local de Saúde da região de Aveiro reconheceu oficialmente a gravidade e a importância do problema. A administração manifestou total sensibilidade para a necessidade de uma intervenção urgente e assumiu o compromisso público de desenvolver esforços para mitigar e resolver as falhas no edifício. O Centro Hospitalar do Baixo Voga, Unidade de Estarreja, funciona num edifício antigo. Os utentes têm alertado frequentemente para o estado de degradação das infraestruturas, embora elogiem com recorrência o profissionalismo e a atenção das equipes médicas e da enfermagem local. A Câmara Municipal de Estarreja informa que, a partir de hoje, será proibida a circulação na Estrada Nacional 224, que liga a Estrada Nacional 109, Rotunda do Falcão a Pardilhó, no troço compreendido entre a Rotunda de Acesso a Pardilhó e a Rotunda do Ecoparque Empresarial, devido ao avanço da empreitada de construção da nova rotunda que vai permitir a ligação à Rua do Carvalhal. O desvio do trânsito será efetuado junto à rotunda do Ecoparque Empresarial de Estarreja, através de um percurso alternativo devidamente sinalizado. A proibição permanecerá em vigor até à conclusão da empreitada prevista para o mês de agosto. A Câmara Municipal de Estarreja agradece a compreensão de todos os munícipes e utilizadores desta via pelos eventuais incómodos causados e apela ao cumprimento da sinalização temporária instalada, bem como à adoção de uma condução prudente nas zonas de trabalho.
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0: A Liga Portuguesa contra o Cancro reforça a campanha Verão com Prevenção. Ao longo de mais de um mês, a iniciativa passará por praias fluviais e oceânicas, piscinas municipais e espaços de vários concelhos da região centro, levando informação, atividades de sensibilização e materiais educativos a todas as idades. À semelhança das edições anteriores, a campanha pretende alertar para a importância da prevenção precoce contra o cancro de pele, promovendo comportamentos responsáveis durante a exposição solar. Para isso, conta com o apoio dos voluntários da Liga Portuguesa contra o Cancro e a colaboração de diversas entidades locais. Uma das grandes novidades desta edição é a Bolinha do Sol, um guia educativo especialmente concebido para crianças, que se junta à já conhecida Bula do Sol. Através de jogos, desafios, palavras escondidas, de pequenas missões, a Bolinha do Sol ensina de forma divertida como brincar ao sol com segurança e a importância do protetor solar, do chapéu, dos óculos de sol, da hidratação e dos horários mais adequados para a exposição solar. O Comando Territorial de Aveiro da Guarda Nacional Republicana, através do Núcleo de Investigação Criminal de Oliveira Dias Mães, investigou e permitiu identificar uma estrutura criminosa organizada e com significativa capacidade logística, que operava de forma permanente e coordenada, assegurando o abastecimento, transporte, armazenamento e distribuição de substâncias estupefacientes no distrito de Aveiro e Porto. Os elementos probatórios recolhidos indicam que a atividade criminosa indicia maioritariamente nos concelhos de Aveiro, Arouca, Estarreja, Val de Câmara, Albergaria Velha, Oliveira de Azemães, São João da Madeira, Vila Nova de Gaia e Porto, abastecendo uma vasta rede de consumidores e recorrendo a diversos locais para ocultação, preparação e distribuição do produto estupefaciente. Ainda segundo o comando da GNR, a operação culminou com a detenção de 26 suspeitos, 5 mulheres e 21 homens, com idades compreendidas entre os 17 e os 61 anos, e permitiu apreender cerca de 40 quilos de haxixe, correspondentes aproximadamente a 80 mil doses individuais, entre outro produto estupefaciente e diversos materiais relacionados com a atividade criminosa. O Parque Municipal de Saldida na Mortosa recebe amanhã e até 12 de julho o Festival 3870. O evento destaca-se para reunir música, tradição, gastronomia, animação e desporto com entradas livres.
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4: Bom dia, caros ouvintes. Muito se tem falado da psicologia, mas não são raras as vezes que ouço pessoas com questões confundem frequentemente psicologia e psiquiatria, ou que não sabem mesmo o que é psicologia. E sejamos sinceros, mesmo os que dizem saber, muitas vezes não o sabem. Mas afinal, o que é psicologia? Segundo o dicionário Pribran, psicologia é a ciência que estuda o comportamento e os processos mentais. Por sua vez, a APA, American Psychological Association, considera que a psicologia diz respeito à ciência da mente e do comportamento, utilizando diversas metodologias e áreas de investigação para o seu estudo. Considera ainda que a prática da psicologia implica a utilização de conhecimento especializado e é direcionada e adaptada segundo diferentes objetivos. Ouço muitas vezes no meu dia-a-dia demasiadas pessoas a verbalizar a ideia de que só recorre a um psicólogo quem é maluco ou que ir a uma consulta de psicologia é o mesmo que conversar com um familiar ou um amigo. Sabemos que este é um pensamento ainda muito recorrente na sociedade, infelizmente. Existem ainda muitos estigmas associados à saúde mental e as pessoas continuam a achar que só se deve procurar ajuda quando se está doente. Por sua vez, existe um grande receio e até alguma vergonha em dizer ou comentar com amigos ou familiares que se recorreu ao psicólogo por medo do que estes possam vir a pensar. Por outro lado, o facto da saúde mental estar ainda muito associada ao modelo biomédico da doença, faz com que a primeira tendência seja, naturalmente, procurar uma consulta de psiquiatria. Eu só quero mesmo é alguma coisa que me ajude a dormir, ou eu quero mesmo é alguma coisa que me tire esta ansiedade. Pois é, tenho a dizer que a medicação, apesar de muitos benefícios, não é milagrosa e não faz desaparecer os problemas e as preocupações. Aliás, se por um lado a psiquiatria não se resume à prescrição da medicação, por outro lado, é muito benéfico, em muitos casos, que a psiquiatria e a psicologia trabalhem em conjunto. Assim, em jeito de conclusão, afirmo com toda a convicção, está na altura de mudarmos esta mentalidade. Muito se tem feito neste sentido, nos últimos anos, mas, inevitavelmente, existe ainda um longo percurso a ser feito.
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0: Vamos conhecer a previsão meteorológica para o dia de amanhã em Estarreja. O tempo estará maioritariamente nublado, com uma temperatura máxima de 23 graus e uma mínima de 17 graus. O dia começará bastante cinzento e com umidade elevada. Existe uma ligeira probabilidade de chuva fraca ou chuviscos esporádicos a meio da manhã e ao início da tarde. A partir das 16 horas, o céu começará a abrir gradualmente, apresentando abertas com períodos de sol. É o final desta edição do Jornal da Ria. Amanhã estamos de volta. Um abraço. Até lá.
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0: 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Boa tarde, está aberta mais uma edição do Jornal da Ria. Hoje, 8 de julho de 2026. O Hospital de Estarreja apresenta graves falhas no sistema de climatização, afetando diretamente o conforto e o bem-estar de doentes e profissionais de saúde nas enfermarias e em outros espaços da unidade. A situação foi denunciada após uma visita dos deputados do Partido Socialista, eleitos pelo Círculo de Aveiro, que consideraram as condições atuais inaceitáveis. O problema de climatização deficiente manifesta-se de forma mais crítica nas enfermarias de internamento e em várias áreas comuns da unidade de saúde. Os deputados do PS exigiram uma intervenção urgente ao Ministério da Saúde e solicitaram um levantamento detalhado das condições de climatização em todas as unidades de saúde do Distrito de Aveiro. O Conselho de Administração da Unidade Local de Saúde da região de Aveiro reconheceu oficialmente a gravidade e a importância do problema. A administração manifestou total sensibilidade para a necessidade de uma intervenção urgente e assumiu o compromisso público de desenvolver esforços para mitigar e resolver as falhas no edifício. O Centro Hospitalar do Baixo Voga, Unidade de Estarreja, funciona num edifício antigo. Os utentes têm alertado frequentemente para o estado de degradação das infraestruturas, embora elogiem com recorrência o profissionalismo e a atenção das equipes médicas e da enfermagem local. A Câmara Municipal de Estarreja informa que, a partir de hoje, será proibida a circulação na Estrada Nacional 224, que liga a Estrada Nacional 109, Rotunda do Falcão a Pardilhó, no troço compreendido entre a Rotunda de Acesso a Pardilhó e a Rotunda do Ecoparque Empresarial, devido ao avanço da empreitada de construção da nova rotunda que vai permitir a ligação à Rua do Carvalhal. O desvio do trânsito será efetuado junto à rotunda do Ecoparque Empresarial de Estarreja, através de um percurso alternativo devidamente sinalizado. A proibição permanecerá em vigor até à conclusão da empreitada prevista para o mês de agosto. A Câmara Municipal de Estarreja agradece a compreensão de todos os munícipes e utilizadores desta via pelos eventuais incómodos causados e apela ao cumprimento da sinalização temporária instalada, bem como à adoção de uma condução prudente nas zonas de trabalho.
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0: A Liga Portuguesa contra o Cancro reforça a campanha Verão com Prevenção. Ao longo de mais de um mês, a iniciativa passará por praias fluviais e oceânicas, piscinas municipais e espaços de vários concelhos da região centro, levando informação, atividades de sensibilização e materiais educativos a todas as idades. À semelhança das edições anteriores, a campanha pretende alertar para a importância da prevenção precoce contra o cancro de pele, promovendo comportamentos responsáveis durante a exposição solar. Para isso, conta com o apoio dos voluntários da Liga Portuguesa contra o Cancro e a colaboração de diversas entidades locais. Uma das grandes novidades desta edição é a Bolinha do Sol, um guia educativo especialmente concebido para crianças, que se junta à já conhecida Bola do Sol. Através de jogos, desafios, palavras escondidas, de pequenas missões, a Bolinha do Sol ensina de forma divertida como brincar ao sol com segurança e a importância do protetor solar, do chapéu, dos óculos do sol, da hidratação e dos horários mais adequados para a exposição solar. O Comando Territorial de Aveiro da Guarda Nacional Republicana, através do Núcleo de Investigação Criminal de Oliveira Dias Mães, investigou e permitiu identificar uma estrutura criminosa, organizada e com significativa capacidade logística, que operava de forma permanente e coordenada, assegurando abastecimento, transporte, armazenamento e distribuição de substâncias estupefacientes no distrito de Aveiro e Porto. Os elementos probatórios recolhidos indicam que a atividade criminosa indicia maioritariamente nos concelhos de Aveiro, Arouca, Estarreja, Val de Câmara, Albergaria Velha, Oliveira de Azemães, São João da Madeira, Vila Nova de Gaia e Porto, abastecendo uma vasta rede de consumidores e recorrendo a diversos locais para ocultação, preparação e distribuição do produto estupefaciente. Ainda segundo o comando da GNR, a operação culminou com a detenção de 26 suspeitos, 5 mulheres e 21 homens, com idades compreendidas entre os 17 e os 61 anos, e permitiu apreender cerca de 40 quilos de haxixe, correspondentes aproximadamente a 80 mil doses individuais, entre outro produto estupefaciente e diversos materiais relacionados com a atividade criminosa. O Parque Municipal de Saldida na Mortosa recebe amanhã e até 12 de julho o Festival 3870. O evento destaca-se para reunir música, tradição, gastronomia, animação e desporto com entradas livres.
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3: Bom dia, caros ouvintes. Muito se tem falado da psicologia, mas não são raras as vezes que ouço pessoas com questões confundem frequentemente psicologia e psiquiatria ou que não sabem mesmo o que é psicologia. E sejamos sinceros, mesmo os que dizem saber, muitas vezes não o sabem. Mas afinal, o que é psicologia? Segundo o dicionário Pribran, psicologia é a ciência que estuda o comportamento e os processos mentais. Por sua vez, a APA, American Psychological Association, considera que a psicologia diz respeito à ciência da mente e do comportamento, utilizando diversas metodologias e áreas de investigação para o seu estudo. Considera ainda que a prática da psicologia implica a utilização de conhecimento especializado e é direcionada e adaptada segundo diferentes objetivos. Ouço muitas vezes no meu dia-a-dia demasiadas pessoas a verbalizar a ideia de que só recorre a um psicólogo quem é maluco ou que ir a uma consulta de psicologia é o mesmo que conversar com um familiar ou um amigo. Sabemos que este é um pensamento ainda muito recorrente na sociedade, infelizmente. Existem ainda muitos estigmas associados à saúde mental e as pessoas continuam a achar que só se deve procurar ajuda quando se está doente. Por sua vez, existe um grande receio e até alguma vergonha em dizer ou comentar com amigos ou familiares que se recorreu ao psicólogo por medo do que estes possam vir a pensar. Por outro lado, o facto da saúde mental estar ainda muito associada ao modelo biomédico da doença faz com que a primeira tendência seja, naturalmente, procurar uma consulta de psiquiatria. Eu só quero mesmo é alguma coisa que me ajude a dormir, ou eu quero mesmo é alguma coisa que me tire esta ansiedade. Pois é, tenho a dizer que a medicação, apesar de muitos benefícios, não é milagrosa e não faz desaparecer os problemas e as preocupações. Aliás, se por um lado a psiquiatria não se resume à prescrição da medicação, por outro lado, é muito benéfico, em muitos casos, que a psiquiatria e a psicologia trabalhem em conjunto. Assim, em jeito de conclusão, afirmo com toda a convicção, está na altura de mudarmos esta mentalidade. Muito se tem feito neste sentido, nos últimos anos, mas, inevitavelmente, existe ainda um longo percurso a ser feito.
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0: Vamos conhecer a previsão meteorológica para o dia de amanhã em Estarreja. O tempo estará maioritariamente nublado, com uma temperatura máxima de 23 graus e uma mínima de 17 graus. O dia começará bastante cinzento e com umidade elevada. Existe uma ligeira probabilidade de chuva fraca ou chuviscos esporádicos a meio da manhã e ao início da tarde. A partir das 16 horas, o céu começará a abrir gradualmente, apresentando abertas com períodos de sol. É o final desta edição do Jornal da Ria. Amanhã estamos de volta. Um abraço. Até lá.
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9 não come galinha, hein? Se você achar que a gente merece aí ficar acordado, vai ser interessante. Ó, ativo.

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